E aqui a gente vai, sai do serviço cansada, acorda às 4 horas da manhã para trabalhar e não tem horário para chegar em casa. É mal administrado mesmo, é mal mesmo. Não tem administração nenhuma.

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